0: Roberto Carlos cantou pra gente, ele está pra chegar. E assim, ó, nós vamos fechando por aqui a nossa seleção de louvores do passado que se fazem presentes e muito presentes em nossas vidas. Vou pra um breve intervalo, viu, gente? Volto já, me espera. Vai embora não, que é bem rapidinho. Segura aí.
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2: 21:34.
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1: O versículo de hoje é tirado do livro de Mateus, capítulo 19, versículo 14. Diz assim, ó: então disse Jesus: deixem vir a minhas crianças e não as impeçam, porque o reino dos céus são daqueles que são semelhantes a elas. Agora vem a pergunta: por que que Jesus disse isso? Porque Jesus, ele sempre priorizou pessoas que não têm maldade no coração. E as crianças, gente, não têm maldade. Criança não tem um pingo de maldade no coração. Quem disser que uma criança tem maldade está mentindo. Porque a criança pode até falar alguma coisa, pode até proferir alguma coisa, mas é da boca para fora, porque a pureza de coração que uma criança tem é algo incrível. Então, Jesus, ele faz esse alerta, que o reino dos céus é de quem tem o coração semelhante ao coração de uma criança. Então, Jesus sempre se preocupou com as crianças. Vamos de música? Vamos de louvor? Lara Olli canta pra gente Coração de Jó.
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2: 21:51.
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7: No nosso momento de intercessão, vamos pedir ao nosso Papai do Céu que ele nos dê um coração puro. Que ele nos dê um coração que seja semelhante ao coração de uma criança. Que ele coloque no nosso coração a pureza. Que ele coloque no nosso coração tudo o que precisamos para que possamos merecer o reino dos céus. Que ele nos ajude a ter um coração puro. Que ele nos ajude a ter um coração preparado para abraçar o reino dos céus. Peço também pela tua necessidade, por tudo aquilo que você precisa hoje. Peça com muita fé e peça em nome de Jesus. Vamos de música, vamos de louvor. Quem chega e canta pra gente é a Vanilda Bordieri. É inexplicável.

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2: Voltamos com o nosso Hora da Vitória e eu quero aqui, ó, te agradecer. Olha, muito obrigado, obrigado sempre pelo teu carinho, pela tua amizade. Obrigado sempre por estar sempre ligado, sempre ligada no nosso programa, tá? É muito bom ter você com a gente, é muito bom poder contar sempre com você por aqui. Participe, peça por aqui o teu louvor, que eu vou ficar muito, mas muito feliz de receber aqui a tua participação, o teu feedback. Fique à vontade para poder falar comigo por aqui, tá? Vamos de música, vamos de louvor. Carlinhos Félix, chega e canta pra gente, Mão no Arado. E assim, a gente vai abrindo a nossa última sequência.

Negonda cantou pra gente sobre o mar, e assim nós vamos colocando um ponto final aqui no nosso Hora da Vitória, agradecendo sempre ao nosso Papai do Céu por mais um dia de trabalho, pelo dom da vida, da comunicação e da alegria. E a você, meu muito obrigado, obrigado sempre pelo teu carinho, pela tua amizade, pela tua audiência, onde quer que esteja, com quem quer que esteja, tudo de bom. Fica com Deus, porque com Ele nós iremos e sem Ele nada, absolutamente nada seremos. Tchau, tchau. Volto, se Deus quiser, amanhã com mais Hora da Vitória pra você. Vou deixando por aqui a minha última de hoje. Quem chega e canta pra gente esse louvor bonito são eles, Diego e Romualdo, Divino Companheiro. Tchau, tchau. Graça e paz. Volto amanhã, se Papai do Céu me permitir.

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5: 22 horas. 22.

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1: Olá, graça e paz. Eu sou o Samuca San e a gente segue com muito louvor e adoração para edificar o seu dia. Enquanto Deus não for prioridade na sua vida, alguma coisa será. E essa tal coisa, uma hora vai te descer.

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Pode ser junto com a gente agora?

No Adoração Total, o louvor de Isadora Pompeu, Tranquilo. Antes ouvimos também o louvor de Templo Sou, Eu Pertenço ao Senhor. Deus é o dono de nossas vidas e está no controle de cada situação. Que você possa ter um excelente dia, com muita fé em Deus. Tudo o que Deus faz é bom. Tudo o que Deus permite é necessário. Jó 2:30. Nada do que Deus faz é em vão. Tudo tem um propósito debaixo da vontade dele. Por isso, continue persistindo e crendo que o Senhor tem o melhor para você.

0: São Total e o louvor de Bruna Carla. Antes ouvimos também a dupla André e Felipe. E começamos com o coral Voice Soul. E você, já indicou o louvor que mais gosta? Mande sua mensagem e interage com a gente através aqui do WhatsApp da rádio ou ainda pelas redes sociais. O Adoração Total faz uma pausa. Daqui a pouco tem mais. Não sai daí.
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0: Não importa o tamanho da tua diversidade, senão o tamanho da tua fé. Marcos 9:23.

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1: Esse será o ano.

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1: E aí o louvor de Maf Music. Antes ouvimos também Diante do Trono com Ana Paula Valadão. E a gente aproveita agora para mandar sua mensagem. Você que sempre participa e interage com a gente. A Adriana tá em Osasco, São Paulo, mandando aí um alô especial para o seu esposo Flávio e toda a família. A Maria Helena tá com o rádio ligado na cidade de Muriaé, Minas Gerais. Graça e paz também para Simone, o Antônio e a Cleonice em Anápolis, Goiás. O Reinaldo em Guarapuava, no Paraná. E a Patrícia em Arapiraca, Alagoas. Que Deus possa abençoar a todos.

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0: Adoração Total e o louvor de Júlia Cristiano e Gessé Aguiar, Imprevisível. Antes ouvimos também Marquinhos e Gabriela Gomes. Embora as coisas não tenham sido tão fáceis ultimamente, está tudo entregue nas mãos de Deus. Na hora certa, vai acontecer. Confie, acredite. Um excelente dia. Logo mais estaremos de volta.
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2: Muito bem, chegando com o nosso Hora Livre Flashback no seu rádio. Que bom saber que você tá aí com a gente. Por aqui a gente vai trazendo aquela melhor sequência musical Flashback, uma playlist super especial. E a gente vai começar esse programa de hoje com o som de 2002, Delta Goodrem, com Born to Try.
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1: E que sequência linda. Tá gostando? Opa, que viagem bacana. A gente vai fazendo por aqui nossa seleção de músicas, grandes clássicos, né? Do fundo do baú pra gente matar a saudade. E tá chegando mais uma. A gente vai abrindo agora com o som de 1986. Duran Duran, A Matter of Feeling.
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0: obrigado. Valeu demais.
1: Trem bom, e a festa continua aqui. Eu tô tendo a alegria de receber aqui também em casa meu amigo, meu irmãozinho, maior voz, um repertório maravilhoso, uma banda inesquecível e um cara extraordinário do Raça Negra, meu irmãozinho Luiz Carlos. Vamos nós, vai galera da banda.

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1: 4:06.
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7: Alô, amigos de todo o Brasil, chegamos com Sertanejo Classe A, com você, sempre com você por aqui, aquela sequência de modão que a gente gosta de ouvir. Bom, então vamos juntos por aqui com muita música boa. Eu sou Fabiano Farias e por aqui seguimos nessa companhia com o melhor do modão, só modão selecionado. Tem música, Renan e Raí abrindo a sequência de hoje com César e Paulinho, Morto de Saudade Sua. Tem Mundo Perdido, Pirajá e Pratini, ainda Carlos Lima, Caboclo do Pé Quente. Tá começando agora Sertanejo Classe A, se lê.

0: Valéria Barros, Me Telefone Mais. Aô, moda!
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0: É o Sertanejo Classe A tocando aquela sequência que a gente gosta de ouvir. O Sertanejo Classe A vai pro intervalo, a gente volta já, não sai daí.
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0: Sertanejo Classe A, dia de quinta-feira, já é quase final de semana. Tá se programando já pro final de semana? Vai se programando. Irmão Zanetti vem por aqui com Cavalo Preto. Tem o Chico Rei Paraná, Alma Transparente, Chitãozinho Chororó, Amor Distante. Manda a sua pedida aí pro Sertanejo Classe A. Colocamos pra tocar aqui na nossa sequência. Só toca o melhor do modão. Curte aí.
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0: De seda com Sede Serginho, fechando por aqui mais uma super sequência do nosso sertanejo, que volta já com Marcelo Viola e Ricardo. Milionários é rico, depois do intervalo.
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3: FM. 5:16.
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0: Volto por aqui, o Diego e Diogo vêm trazendo essa super sequência. Eles cantam nesta sequência, Semente do Nosso Amor. Gosto dessa música aqui. Tem Amor Rebelde e Agenda Rabiscada, tudo junto e misturado. De Butina e Chapéu, Trio Coração do Brasil com Zé Carvalho. Vem que tem melhor dos sertanejos pra você curtir aqui no Sertanejo Classe A.
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1: Viola Cabocla, Denis Silva e Soberano. Deixa mais uma. Intervalo, sim, intervalo. A gente volta já.
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1: Vamos ir fechando por aqui a nossa sequência de quinta-feira, Sertanejo Classe A. As saideiras vem chegando, Mocoque Paraíso, Amargurado, tem Tiago Viola com Kleber Paixão Duvidosa, Marca de Batom Fernando Leomar e ainda Valéria Barros, Uma Vez por Mês. Tô indo e amanhã nos encontramos, amanhã tem mais Sertanejo Classe A. Até lá, tchau.
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12: 5:52.
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0: nossos amigos do Grupo Rodeio estão chegando para cantar conosco essa canção. Capricha, Regis Marques.
1: É uma alegria muito grande para nós do Grupo Rodeio nesse sistema, Bruto Canto.

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0: Indicadores Agropecuários, com Diego Brião. Soja.
1: Os contratos futuros de soja com vencimento em julho registraram queda nos Estados Unidos na quarta-feira. Na Bolsa de Chicago, a cotação era de US$ 11,99 por bushel ao final do dia. Valor no mercado físico no Brasil por saca de 60 quilos. Estado do Mato Grosso, cidade de Rondonópolis, R$ 114,70. Paraná, Marechal Cândido Rondon, R$ 111. Bahia, Luiz Eduardo Magalhães, R$ 113. E Rio Grande do Sul, não me toque, também R$ 113 por saca de 60 quilos.
0: Milho.
1: Valores no mercado físico, por saca de 60 quilos. Paraná, Marechal Cândido Rondon, R$ 54,00, valor em estabilidade na comparação com a cotação anterior. Mato Grosso Rondonópolis, R$ 52,10, também em estabilidade. E Goiás Jataí, R$ 56,00, em estabilidade.
0: Boi gordo.
1: Em São Paulo, na B3, os contratos com vencimento em maio eram negociados ao final da quarta-feira, a R$ 344,35 por arroba. Houve queda de 0,01% no dia. Boi à vista, Mato Grosso, Rondonópolis, R$ 339 por arroba.
0: Café.
1: Os contratos futuros de café arábica

0: Bahia, região oeste, R$ 1.577,50. E São Paulo, Franca, R$ 1.700.
1: Algodão.
0: Valor do algodão em pluma por arroba, Mato Grosso Sorriso, R$ 129,99. Valor em queda na comparação com a cotação anterior. E Bahia, região oeste, R$ 137,33, em estabilidade.
1: Trigo.
0: Valor no mercado físico do trigo por saca de 60 quilos. Paraná, Marechal Cândido Rondon, R$ 68,00, em estabilidade. E Rio Grande do Sul, Nonoais, R$ 65,50, também em estabilidade.
1: Arroz.
0: Valores no mercado físico. Bahia, região oeste, R$ 75,00 por saca de 60 quilos, em queda. E Rio Grande do Sul, média estadual, R$ 60,00 por saca de 50 quilos, em estabilidade.
1: Indicadores agropecuários com Diego Brião. Produção, Agência Rádio Web.
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6: 7:57.
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10: Bom dia, meus amores. Bom dia, pessoal. Tá no ar o Show da Manhã, sua companhia perfeita para começar o dia com um pé direito. Músicas atuais, energia positiva e muito alto astral. Fica com a gente que o som hoje tá imperdível. Bom dia!

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4: Ah, aqueles sucessos que todo mundo conhece, que tem aquela introdução linda, a gente se identifica, né?
5: Era uma vez.
4: Kelly Smith, era uma vez.

0: Will Smith. Grandes sucessos no seu dia a dia, do jeitinho que todo mundo gosta de cantar. Daqui a pouco, depois do intervalo, a gente continua, tá?
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5: Oito horas.
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10: Estamos de volta na melhor programação do seu Daio nesta manhã gostosa. Bom dia.
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0: Volta e a vibe continua lá em cima. Fica por aqui porque ainda vem muita música boa.
12: Eu acho que você tem que mandar aquela mensagem. Mas manda o que tá no seu coração. Porque se fosse eu falaria.

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0: Depois do intervalo, tem muito mais músicas pra gente curtir a beça aqui na nossa programação. Fica na sintonia, tá?
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6: 8:33. 104,9.
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0: Participe com a gente sempre neste mesmo horário, aqui na sua rádio predileta, no Show da Manhã, com o Jonatas Gonçalves. Estamos de volta. Bom dia!
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0: Com o melhor.
7: Acordou agora?
0: 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Relaxa, ainda dá tempo de curtir. O Show da Manhã tá de volta com os hits que fazem o seu dia mais leve.

0: Cláudia Leite com Luan Santana, Cartório. E aí, curtiu, gostou? Tudo de bom pra você na audiência aqui da nossa programação, na sua rádio predileta, amiga e companheira todo dia. É sucesso o tempo todo, é sucesso o dia inteiro. Depois do intervalo, a gente continua, fica na sintonia.
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10: 8 horas. 50 minutos.
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12: Atenção, atenção, signo de Áries. O astral pode pesar um pouco à tarde hoje, então vale investir na diplomacia. Talvez seja preciso diminuir o ciúme mais tarde também do romance. Seu charme, segue em alta noite e ajuda a seduzir o par ou encantar o crush. Confie no poder da sua sedução. Na sorte do dia, seu número é o 26. Atenção, atenção, signo de Touro. Você pode ter problema hoje com gente fofoqueira, inclusive nas redes sociais. Ficar no seu canto pode ser uma boa pedida, viu? Ouça a sua intuição antes de se aproximar de alguém. Mas há chance de viver um lance escondido à noite. Aproveite. Na sorte do dia, seu número é o 38. Atenção, atenção, signo de Gêmeos. O astral fica mais leve à noite e a galera pode dar uma ajuda na conquista se está só. O companheirismo e o carinho animam os momentos ao lado de quem você ama. Na sorte do dia, seu número é o 9. Daqui a pouco a gente confere mais previsões astrais para os demais signos. Fique ligado, eu sou o Fabão e a gente volta daqui a pouco.
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14: Nos ergue, gera em nós confiança, permite que surja de dentro de nós tantas coisas bonitas, significativas. Como é importante viver a dinâmica da espiritualidade. Queridos amigos e amigas, alegria de estarmos juntos. Amanheceu para nós esta quarta-feira, 20 de maio. Obrigado, Senhor, por este novo dia. Obrigado pela vida. Sigamos em frente, um passo depois do outro, construamos novos caminhos para alcançarmos outros horizontes. Alegres por estarmos juntos, iniciemos em nome do Pai, do Filho e do Espírito Santo. Amém. E a palavra de Deus desta quarta-feira, 20/5, é de João capítulo 17, versículos de 11 a 19. O Senhor esteja convosco, Ele está no meio de nós. Proclamação do Evangelho de Jesus Cristo segundo João. Glória a vós, Senhor. Naquele tempo, Jesus ergueu os olhos para o céu e rezou, dizendo: Pai Santo, guarda-os em teu nome, o nome que me deste, para que eles sejam um assim como nós somos um. Quando eu estava com eles, guardava-os em teu nome, o nome que me deste. Eu guardei-os e nenhum deles se perdeu, a não ser o filho da perdição, para se cumprir a escritura. Agora eu vou para junto de ti e digo estas coisas, estando ainda no mundo, para que eles tenham em si a minha alegria plenamente realizada. Eu lhes dei a tua palavra, mas o mundo os rejeitou, porque não são do mundo, como eu não sou do mundo. Não te peço que os tire do mundo, mas que os guardes do maligno. Eles não são do mundo, como eu não sou do mundo. Consagra-os na verdade. A tua palavra é verdade. Como tu me enviaste ao mundo, assim também eu os enviei ao mundo. Eu me consagro por eles, a fim de que eles também sejam consagrados na verdade. Palavra da salvação. Glória a vós, Senhor. Jesus continua.

0: rezando junto a Deus por nós, pela humanidade de todos os tempos. Vejam como isso é bonito. Isso também nos inspira no quanto nós podemos rezar uns pelos outros e o quanto a oração é transformadora. O quanto de energia sai da gente quando a gente está rezando por alguém e chega naquela pessoa. Até a ciência está comprovando que quando alguém está internado, por exemplo, se fosse fazer uma mensuração, usar algum, já tem aparelhos que se usam nisso, dá para mensurar. Quando uma pessoa está rezando pela outra, a pessoa está lá internada, os que estão rezando por ela, a pessoa sente as vibrações. Nós, eu acho que às vezes não acreditamos tanto na força da oração. Mas tem muitos sinais, e vão aumentar cada vez mais os sinais de que é preciso voltar para a espiritualidade. A espiritualidade nos sustenta, nos ergue, gera em nós confiança, permite que surja de dentro de nós tantas coisas bonitas, significativas. Como é importante viver a dinâmica da espiritualidade e o quanto nós temos Deus conosco. Porque Jesus pede ao Pai por nós, pede que a gente seja protegido, que a gente não se perca mundo afora, que a gente tenha muita, muita paz e muita luz. Então, nesta semana de oração pela unidade dos cristãos, sejamos agradecidos, porque Jesus reza por nós. E se Ele reza por nós, Ele santifica a nossa vida. E santificar a vida não é estar lá nos altares. Santificar a vida é viver com amor, com paciência, com paz, com retidão, as coisas de cada dia. Que Deus nos abençoe e que nós possamos seguir em frente. Agradecidos, rezemos. Pai nosso que estais nos céus, santificado seja o vosso nome. Venha a nós o vosso reino. Seja feita a vossa vontade, assim na terra como no céu. O pão nosso de cada dia nos dai hoje. Perdoai-nos as nossas ofensas, assim como nós perdoamos a quem nos tem ofendido. E não nos deixeis cair em tentação, mas livrai-nos do mal. Amém. Que o Senhor nos abençoe, nos proteja, nos guarde sempre, nos dê a paz e nos dê a alegria de viver. Que Ele nos abençoe. Em nome do Pai, do Filho e do Espírito Santo. Amém. Amém. Paz e bem, santa alegria.
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2: 9 horas.
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0: Bom dia!
1: 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Ô bebê, investe em mim, hein? Jonas Esticado. Canta com a gente.

0: que você gosta numa só sintonia no seu dia a dia para ficar ligado na rádio o dia inteiro. Investe em mim, do Jonas Esticado. Bebê, investe em mim. A gente vai pro intervalo, daqui a pouco tem muito mais músicas. Tá gostoso, né? Eu sei, tá maravilhoso, tá muito gostoso ter você aqui com a gente na programação, tá? Depois do intervalo tem muito mais músicas. Eu, se fosse você,
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4: 9:06.
0: 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Você está muito no ritmo certo. O show da manhã continua com as músicas que estão no top das paradas. Segura essa sequência de hits.
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0: E a campeã do seleção musical do ouvinte é a música que você escolheu no WhatsApp. Vamos ouvir ela com

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3: Vamos, Tego! Você é pegar na São Paulo, bebê!

0: Murilo Huff,
1: muito barulho, Fortaleza!
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3: O nosso show da manhã vai ficando por aqui, mas a boa música continua na programação. A gente volta na próxima edição com mais sucessos, mais energia e mais alegria para começar o seu dia do jeito certo. Show da manhã com Jonatas Gonçalves, a trilha sonora do seu começo de dia. Valeu e até lá!
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2: Atenção, atenção, signo de Câncer. Talvez a paquera não fique tão animada hoje, mas sua popularidade aumenta à noite e a chance de fazer sucesso. A dois, reforce os laços, viu? Na sorte do dia, seu número é o 16. Atenção, atenção, signo de Leão. Movimentar o romance será divertido e vale planejar algo animado com quem ama. Tá na pista? Saia da rotina e mostre seu bom humor, mas talvez a distância atrapalhe a tarde, viu? Na sorte do dia, seu número é o 54. Atenção, atenção, signo de Virgem. Como nem tudo é perfeito e podem surgir alguns problemas, atenção aí à tarde com os amigos, viu? Vai sobrar também paixão pra curtir momentos intensos à noite, a sinal de novidades com o ex logo cedo. Opa! Na sorte do dia, seu número é o 16. Daqui a pouco a gente confere mais previsões astrais para os demais signos. Fique ligado, eu sou o Fabão e a gente volta daqui a pouco.
3: 9 horas.
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8: Super Hits chegando por aqui juntinho de você, sempre com você, muita música boa pra gente curtir a partir de agora, então se liga aí.
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8: Vem música, quem tá chegando por aqui trazendo sucesso é o som legal pra gente curtir do Zé Neto e do Cristiano, a música quase todo dia. Vamos curtir, vamos curtir.

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2: Acredite, cada novo amanhecer traz a oportunidade de recomeçar. Mesmo quando os desafios parecem maiores que a sua força, existe dentro de você uma capacidade imensa de seguir em frente e superar obstáculos. As dificuldades não definem quem você é. Elas apenas revelam o quanto você pode crescer. Valorize cada pequena conquista do dia. Um passo de cada vez também leva longe. Muitas vezes, o progresso acontece em silêncio, nos detalhes, na persistência diária e na coragem de não desistir quando tudo parece difícil. O importante é continuar caminhando. Cerque-se pensamentos positivos, passos que incentivam seus sonhos e atitudes que trazem paz ao coração. A esperança é uma energia poderosa. Ela ilumina caminhos, fortalece a mente e renova a alma. Quando você acredita que algo pode acontecer, já começa a transformar sua realidade. Nunca subestime o poder de uma palavra gentil, de um sorriso sincero ou de uma atitude de bondade. Pequenos gestos podem mudar o dia de alguém e também fortalece seu próprio espírito. O bem que você espalha sempre encontra um caminho de volta. Hoje é um novo capítulo da sua história. Deixe para trás o peso de ontem e concentre-se nas possibilidades que estão diante de você. Há sonhos esperando para serem realizados, oportunidades surgindo e motivos para agradecer. Continue firme, porque dias melhores sempre chegam para quem mantém a fé e a determinação.
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9: Super Hits seguindo, sucesso não para, muito mais música. Gustavo Lima vem cantando com João Bosco e Vinícius, 25 horas. Manda tua mensagem aí, pede a sua que a gente toca o Super Hits, segue.
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Super Hit, João Gustavo e Murilo, faz falta. Que tal agora aquele som do Guilherme Santiago com Zezé e Luciano, pra não lembrar de mim. Chegando agora.

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Léo Magalhães, aquele oi, Super Hits. Tem carona chegando por aqui? Tem sim, Matheus e Cauã, carona. Super Hits, bom de ouvir.

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7: 10:32. 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

ouvindo Super Hits, aqui o sucesso não para. Vamos trazer uma música um pouco diferente, Tudo por Nada, Forró Moído também canta aqui, também canta no Super Hits.

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4: 10 horas.
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Ferrito seguindo, João Bosco e o Vinícius, Alvará de Soltura. E mais, todo sentimento na voz de Panda, cantando agora Eu Te Seguro, Super Hit.

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4: Atenção, atenção, signo de Libra. Apesar de um ou outro atrito no período da tarde, o romance está protegido na maior parte do tempo. Na sorte do dia, seu número é o 54. Atenção, atenção, signo de Escorpião. Mantenha a ansiedade controlada e não desconte a sua frustração na comida. A rotina talvez atrapalhe o momento a dois, viu? Mas tudo vai se regularizar. Atenção e calma. Na sorte do dia, seu número é o 22. Atenção, atenção, signo de Sagitário. À tarde, há risco de briga ou tensão com quem você ama. Mas a paixão à primeira vista pode aparecer e aquecer seu coração logo cedo. E com quem ama, a previsão é de chuva de chamego à noite. Ô, coisa boa! Na sorte do dia, seu número é o 51. Daqui a pouco a gente confere mais previsões astrais para os demais signos. Fique ligado, eu sou o Fabão e a gente volta daqui a pouco.
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5: Seguindo Super Rede, seguindo Simone Mendes, tua hora de cantar Lágrima Amarela. Manda tua pedida aí que a gente vai tocando Super Hits, é pra você.

Ben Hits não para e vai seguindo. Gustavo Lima cantando por aqui, Assunto Que Dói. Já pediu a tua, manda a tua mensagem aqui pro rádio, manda a tua mensagem pedindo a tua que a gente toca. Diego Vitor Hugo, Falta, é o que a gente curte agora.

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7: 11:22.
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7: Super Hits, não para não, sucesso e mais sucesso. Tá chegando por aqui a Nayara Azevedo com a Maiara Maraíza. Traz uma cerveja urgente, super, super.

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5: 11:39.
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6: Super Hits, última sequência já nas saideiras de hoje, tá aí fechando o Super Hits. Vem que vem Augusto Dávila com Luan Pereira, Dona Chica, última sequência.
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4: Irmãs, bom dia. Louvado seja nosso Senhor Jesus Cristo. Para sempre seja louvado. Deixemos-nos olhar, deixemos-nos abraçar, deixemos-nos tomar pela mão da mãe de Caravaggio. Deixemos-nos olhar. Acontece sobretudo nos momentos de necessidade, quando nos encontramos enredados nos nós mais intricados da vida, que justamente olhamos para Nossa Senhora, para a Mãe de Caravaggio. Mas é lindo, antes de mais nada, deixar-se olhar por Nossa Senhora de Caravaggio. Quando nos olha, ela não vê pecadores, mas filhos amados e filhas amadas, e ajuda a amarmo-nos entre nós, independentemente dos limites e opções de cada um, e exorta-nos a cuidarmos uns dos outros. Disse que os olhos são o espelho da alma. Os olhos da cheia de graça espelham a beleza de Deus, refletem sobre nós o paraíso. Jesus disse: os olhos são a lâmpada do corpo. Os olhos de Nossa Senhora de Caravaggio sabem iluminar toda a escuridão, reacendem por todo lado a esperança, infundem confiança, ajudam a crescer na fé. O seu olhar, voltado para nós, diz: queridos filhos, coragem, não tenhais medo. Estou aqui eu, a vossa mãe. Ao olhar para a sua imagem, Senhora de Caravaggio, nós te contemplamos, mãe, simples e amiga. Teu rosto mostra seriedade e serenidade, delicadeza e firmeza. Por isso, olhamos para ti, pois nos mostras o que sonhamos e o que desejamos testemunhar. Sim, ó Virgem de Caravaggio, tu és bendita entre as mulheres, a honra de nosso povo, e em ti se encontra o que queremos ser. Obrigado por nos atraíres a ti, à tua glória, a teu espaço sagrado, diante de teu andor e de tua presença amorosa. Contigo queremos passear pelo mundo, sonhando com o jardim que Deus criou. Confiantes, te pedimos, ó Mãe de Caravaggio, ensinai-nos o vosso olhar sobre a vida e volvei o vosso olhar para nós, para as nossas misérias. Esses vossos olhos misericordiosos a nós volvei. Deixemo-nos abraçar. A Mãe de Caravaggio deseja abraçar todas as nossas situações e apresentá-las a Deus. Na vida fragmentada de hoje, onde nos arriscamos a perder o fio à meada, é essencial o abraço da Mãe de Caravaggio. Há tanta dispersão e solidão por aí. O mundo está todo conectado, mas parece cada vez mais desunido. Necessitamos com urgência da vida fraterna, feita de gestos de ternura que se repetem e se multiplicam em sua simplicidade, dando novo sentido e tornando concreto o amor fraterno. Não basta dizer que nos amamos, não basta rezar juntos, comer juntos, dormir sob o mesmo teto. É preciso expressar amor em gestos concretos, cuidando do outro, olhando em seus olhos, sentindo com ele, dando-lhe tempo para que partilhe sua vida, ou seja, ouvindo-o e buscando conhecê-lo melhor, também deixando-se amar e conhecer. É um círculo de vida que se vai criando e tornando felizes aqueles e aquelas com quem convivemos. Precisamos nos confiar à mãe de Caravaggio. Ela abraça muitas situações concretas e está presente onde há necessidade. É o remédio para a solidão e a desagregação. É a mãe da consolação, a mãe que consola, está com quem se sente só. Ela sabe que, para consolar, não bastam as palavras. É necessária a presença de mãe. Permitamos-lhe que abrace a nossa vida.

pois sua mão é firme e seu ensinamento é seguro e muito atual. Assim, nos momentos em que tudo nos parece cinza, é necessário que entreguemos nas mãos da Virgem de Caravaggio nossos corações por inteiro. Quando digo por inteiro, refiro-me a tudo de bom e de ruim que sentimos durante o trilhar desta vida. Nossos medos, temores, angústias, alegrias e todo o amor que recebemos. As mães tomam pela mão os filhos e as filhas e os introduzem amorosamente na vida. Mas, hoje, quantos filhos e filhas, seguindo por conta própria, perdendo a direção, creem-se fortes e extraviam-se, livres e tornam-se escravos. Precisamos aprender com as mães que o heroísmo está em doar-se, a força em ter piedade e a sabedoria na mansidão. Deus não prescindiu da mãe. Por esta razão, nós precisamos dela. O próprio Jesus nos a deu, e não num momento qualquer, mas quando estava pregado na cruz. Eis a tua mãe, disse ele ao discípulo, a cada discípulo. Nossa Senhora não é opcional, deve ser acolhida na vida. É aquela que vence o mal e guia pelos caminhos do bem. Devolve a unidade entre os filhos e filhas. Educa para a compaixão. A mãe de Caravaggio nos abençoa. Abençoa o caminho de cada homem e de cada mulher que acolhe a bondade de Deus que Jesus veio trazer ao mundo. Ele é a bênção para cada pessoa e para toda a família humana. Ele, Jesus, é fonte de graça, misericórdia e paz. Tomai-nos pela mão, Mãe de Caravaggio. Agarrados a vós, superaremos as curvas mais fechadas da história para descobrirmos os laços que nos unem, para nos reunir todos juntos sob o vosso manto, na ternura do amor verdadeiro, onde se reconstrói a família humana. Assim também superaremos os desafios, sejam eles quais forem. Afinal, sabemos que aquela que tem nas suas mãos, em parte, o destino do mundo é boa, nos ama e nos ajuda nas nossas dificuldades. A vossa proteção recorremos, Santa Mãe de Deus. Que possamos viver este tempo de oração, de fé e devoção, e deixarmos que Maria seja a esperança, a luz, aquela que nos educa e nos indica o caminho até o seu Filho Jesus. Participemos da novena, vivamos estes dias no santuário da família. Ornamente a sua casa, vamos acolher bem os romeiros, os devotos que virão até o nosso santuário. Vamos venerar Maria, a mãe de Caravaggio. Coloque a imagem no seu espaço sagrado, na sua loja, no seu comércio, para assim demonstrarmos toda a nossa fé à querida mãe que aqui está em nosso santuário e que faz parte de todo este legado dos nossos antepassados, dos freis e padres que por aqui passaram e deixaram a sua marca e a sua devoção à querida mãe de Caravaggio. Que o Deus Todo-Poderoso nos abençoe através da intercessão da Sempre Virgem Maria, mãe de Caravaggio, livrando-nos de todos os males, perigos, doenças,

0: essas tentações. É o que pedimos através do Deus que é Pai, Filho e Espírito Santo. Amém.
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1: Indicadores Agropecuários, com Diego Brião. Soja.
2: Os contratos futuros de soja com vencimento em julho registraram queda nos Estados Unidos na quarta-feira. Na Bolsa de Chicago, a cotação era de $11.99 por bushel ao final do dia. Valor no mercado físico no Brasil por saca de 60 quilos. Estado do Mato Grosso, cidade de Rondonópolis, R$114,70. Paraná, Marechal Cândido Rondon, R$111. Bahia, Luiz Eduardo Magalhães, R$113. E Rio Grande do Sul, não me toque, também R$113 por saca de 60 quilos.
1: Milho.
2: Valores no mercado físico, por saca de 60 quilos. Paraná, Marechal Cândido Rondon, R$ 54,00, valor em estabilidade na comparação com a cotação anterior. Mato Grosso Rondonópolis, R$ 52,10, também em estabilidade. E Goiás Jataí, R$ 56,00, em estabilidade.
1: Boi gordo.
2: Em São Paulo, na B3, os contratos com vencimento em maio eram negociados ao final da quarta-feira, a R$344,35 por arroba. Houve queda de 0,01% no dia. Boi à vista, Mato Grosso, Rondonópolis, R$339 por arroba.
1: Café.
2: Os contratos futuros de café arábica com entrega prevista para julho terminaram a quarta-feira em Nova York, nos Estados Unidos, em queda. A cotação era, ao final do dia, de R$1.778,09 por saca de 60 quilos. No Brasil, na B3, os contratos futuros de café arábica com entrega prevista para julho apresentaram elevação, com cotação de US$335,50 por saca de 60 quilos. Valor no mercado físico do café arábica tipo 6 por saca de 60 quilos. Minas Gerais Varginha, R$1.720. Bahia Região Oeste, R$1.577,50. E São Paulo Franca, R$1.700.
1: Algodão.
2: Valor do algodão em pluma por arroba, Mato Grosso Sorriso, R$129,99, valor em queda na comparação com a cotação anterior, e Bahia Região Oeste, R$137,33, em estabilidade.
1: Trigo.
2: Valor no mercado físico do trigo por saca de 60 quilos. Paraná, Marechal Cândido Rondon, R$ 68,00 em estabilidade. E Rio Grande do Sul, Nonoais, R$ 65,50, também em estabilidade.
1: Arroz.
2: Valores no mercado físico. Bahia, região oeste, R$ 75,00 por saca de 60 quilos, em queda. E Rio Grande do Sul, média estadual, R$ 60,00 por saca de 50 quilos, em estabilidade.
1: Indicadores Agropecuários com Diego Brião. Produção, Agência Rádio Web.
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0: Meio dia. 13 minutos.
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1: Oi, turma, chegamos, bandas e companhia. Já tava esperando, estamos por aqui com esta sequência boa demais pra gente ouvir, pra gente curtir. Só música boa. Dia de quarta-feira, meio de semana, sim, meio de semana, estamos chegando. Que dia que é hoje? Hoje é dia 20 de maio de 2026. Comemora-se o dia do Comissário de Proteção da Infância e da Juventude, dia do Técnico e Auxiliar de Enfermagem e dia nacional do Pedagogo também. Vem música, quem canta de primeira por aqui, essa mistura de Portal do Sul com Rainha Musical por trás de uma garrafa. Começa agora Bandas e Companhia.

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0: Que beleza! Demais, demais. Tá só começando. San Rafael Choradeira. É o que segue.

0: Grupo Fúria com Mário Júnior, que mistura boa, hein? Ao som de Pandas e Companhia. A gente chama intervalo por aqui. Já já tem mais com Hora do Dia. Depois do intervalo, a gente volta já.
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0: Vai seguindo Bandas e Companhia, tem por aqui Hora do Tchê, vem chegando o Grupo Solto, a Moça do Rodeio, virando lata, Tchê Chaleira, Hora do Tchê no Bandas.
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0: Axi! Eu viro lata por aí.
1: Hora do Tchê! Hora do tchê pra você, tchê chaleira virando lata. Vai seguindo o meu pensamento, corpo e alma, tem San Marino, kit solidão no Bandas e Companhia que segue.
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0: Molinho Z cantando por aqui, fechando mais uma música sem ela. Tô indo pro intervalo, a gente volta já com mais pra você aqui no Bandas e Companhia. A música não para.
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0: Segue Bandas e Companhia, vem que tem mais. Agora que vem chegando o grupo Festerê com Rainha Musical, a música é O Traidor, Não Era Eu, G10 com Corpo e Alma, e tem mais, se liga aí.

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1: Não para não, vem pra cá, hora do Tchê. Tem Tchê Barbaridade com JJSV, Romance Chucro, Turbinados da Vaneira, Herança do Meu Pai, hora do Tchê.
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0: Tchê, fechando mais uma. Fechando mais uma, tem intervalo chegando agora. A gente volta já com recordações, flashback de bandas, depois do intervalo.
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0: Bandas e Companhia de volta por aqui nas saideiras de hoje, já pra ir fechando. Então, a gente finaliza com Banda Champion, I Love Cerveja. Tem por aqui Calmon, Perrengue, Garotaço, com Banda Primeira Dama, Cartucheira. Tô indo, um grande abraço, até mais, tchau.

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1: As 15 mais, Vaiala, Júlio César, Jennifer, Stephanie, Bandido Amor, teve ainda Eu Te Seguro, Panda e ainda Gustavo Lima, 10 na Mente. Vem chegando por aqui, fechando a primeira sequência, Zé Neto Cristiano, Oi, Tudo Bem, depois dessa, intervalo.
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4: 13:42.
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8: As 15 mais mais, seguindo, vem de número 7. Um som do Matheus e Cauã com a Simone Mendes, Meu Silêncio, 25h. João Bosco e Vinícius com Gustavo Lima, tem ainda o Zé Neto e o Cristiano quase todo dia. Segue por aqui as 15 mais mais.
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2: As 15 mais mais seguindo Danilo e Davi, eu não sou terapia. Da Ilara com Bruno e Denis, saudada Iada. Teve ainda a sorte de alguém, Maiara e Maraísa. E quem fecha a edição de hoje, oportunidade, João Bosco e Vinícius. Estou indo, pra você um grande abraço e até mais, tchau.
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7: A vida é como o vento de outono. Conhece esse? Não? Sentiu ainda? Ela se encarrega de levar tudo o que não deve permanecer com você. Aquela folha que tá caindo no chão, aquele problema que tá ali te perturbando, deixa o vento de outono levar. Aquela tristeza, aquele rancor, aquela falta de perdão, você não consegue perdoar, tem um negocinho aí que tá, sabe, machucando. Deixa o vento levar, o vento de outono tá levando agora, ó. E a vida vai melhorar, a vida vai ser... Ai, graças a Deus.
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7: Muito bem, quinta-feira, sua linda, que delícia, é véspera de sextou, bebê. Olha nós aqui, Show da Tarde chegando pra alegrar o seu dia. Opa, bora comandar a nave, o radio. A partir de agora, melhor programação musical do seu rádio, hein? Só sucessão, opa, só tem sonzeira, os hits que estão bombando nesse momento. A gente vai tocar por aqui, hein? Claro que a gente também vai fazer aquela viagem pra relembrar música antiga. É claro que a gente toca, mas só música boa, hein? Tá preparado, tá preparada? Atenção, senhoras e senhores! Está começando mais um Show da Tarde nesta quinta! É véspera de sextou e a gente já começa bem, ciumentalmente! É música do Paulo e Natan!
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0: E vamos para mais uma edição do Resumo de Novelas. A gente confere tudo que rola em A Nobreza do Amor desta quarta. A Lica conta sua história para Tonho, que fica encantado ao saber que sua amada é uma princesa real. Todos se preparam para a festa de noivado de Mirinho e Virgínia, em Barro Preto. Ana Maria se aproxima de Manuel. Sebastião lamenta o noivado de Mirinho e Virgínia. Niara afirma que confia em Tonho. Fabrício despista Mundica e foge durante a festa de noivado de Mirinho e Virgínia. Fique ligado que a gente volta a qualquer momento com mais resumo da sua novela favorita.
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4: Muito bem, sou eu, voltamos. Por aqui rolando a melhor programação do seu rádio, Show da Tarde na área. Estamos de volta e tá na hora de saber quem tá com a gente, pedindo música. Vai dar aquele pitaco na nossa playlist.
6: Mas aí, coração, põe um bom gosto aí, com gentileza, se não for muito incômodo, ok? Bom trabalho, valeu!
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0: Show da Tarde na Área, no comando de muita música, euzinho, Fábio Bruno, fica por aí, depois do break, depois do intervalo, a gente traz mais uma sequência daquelas, e todo mundo gosta, fica por aí, bebê!
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0: 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Sou eu. Bora! Mais um bloco chegando por aqui no Show da Tarde. A gente traz mais música. Bora abrir mais uma sequência. MC Pedrinho com Rayane Freitas. Não te esqueci.
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0: conosco aqui. Oba, que coisa boa, tá chegando rápido o intervalo e eu volto trazendo muito mais. Prometo, fica por aí.
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0: E vamos para mais uma edição do Resumo.

0: E se incomoda com seus pensamentos românticos sobre Gael. Palhares se impressiona com a história contada por Iranildo em seu programa de rádio. Eduarda pressiona Grado sobre seus reais sentimentos por Leandro. Fique ligado que a gente volta a qualquer momento com mais resumo da sua novela favorita.
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3: Show da tarde, show da tarde. Muito bem, voltamos, bebê. Bora lá, sabe quem tá com a gente pra pedir música? Vai dar pitaco na nossa playlist musical.
4: Quem fala aqui é o Alexandre, toca pra nós aí. Alok, All By Myself.
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0: melhor programação musical do seu rádio, playlist sensacional, melhor da música nacional e internacional passando por aqui. Depois do intervalo tem mais.
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5: 15 horas.
0: Muito bem, voltamos. Atenção, atenção. Para que a melhor programação do seu rádio, olha nós aqui, hein? Bora lá, curtir muita música aqui na programação do Show da Tarde. Chegando, MC Cabelinho com Anitta e Dallas, te encontrei.
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0: comigo, Fábio Bruno. Aí sim, todo mundo curtindo o volume máximo. Essa playlist sensacional. Fica por aí. Depois do break tem mais, hein? Tá gostando? Eu também tô adorando.
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4: E vamos para mais uma edição do Resumo de Novelas. A gente confere tudo que rola em Quem Ama Cuida desta quarta. Arthur tem conflito com Adriana. Pedro promete explicar a Bruna quem é a dona da pulseira que ele encontrou. Dora fica pensativa quando Ademir comunica que André irá morar com eles. Adriana vai para a entrevista de emprego com Arthur e os dois ficam surpresos ao se reconhecerem. Arthur contrata Adriana como fisioterapeuta após discutirem. Arthur elogia o trabalho de Adriana, mas acaba a demitindo após um mal entendido. Fique ligado que a gente volta a qualquer momento com mais resumo da sua novela favorita.
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5: Muito bem. Voltamos com o Show da Tarde. Opa. Tudo certinho por aí? Graças a Deus, hein? Mais um bloco chegando por aqui. Tá na hora de saber quem tá com a gente. Vai pedir música no Show da Tarde.
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0: passam por aqui. É uma salada musical, né? Você gosta? Eu também. Então fica por aí que depois do intervalo tem mais.
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4: 15 horas.
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2: Voltamos! Show da tarde na área. Mais um bloco chegando por aqui, bora lá, Marília Mendonça com Zezé de Camargo. Você não é mais assim.
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0: curtindo. E aí, tá gostando? Tá gostando? Se liga, hein? Depois desse bloco agora, foi sensacional. A gente traz mais um daqui a pouquinho, depois do intervalo. Fica por aí, bebê. Já, já eu volto.
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0: Muito bem, voltamos rapidinho, viu só? Já estamos por aqui com o nosso show da tarde, mais um bloco tá chegando. Tá na hora de saber quem é que vai pedir música, vai dar pitaco na nossa playlist musical. Preparado? Vem comigo!
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0: você faz barulho aí, mano.
1: Muito obrigado.
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3: Olá, show da tarde. Que bom saber que você tá aí. Gostou dessa música aí, rapaz? Que sequência foi essa, hein? Daquele jeitinho que a gente gosta. E olha, quero te falar não, mas acabou o programa de hoje. Meu Deus, passou tão rápido. Mas a gente volta no próximo programa. Um beijo no seu coração. Obrigado mais uma vez. Valeu, tchau, tchau. Saúde, paz, o resto a gente corre atrás. Tchau, tchau. Saideira tá vindo aí.
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3: 16 horas. 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
4: 16:35.
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0: Moda boa, rapaz.
1: Demais.
2: Valeu.
0: Chama nós sempre pra gravar essas músicas boas.
3: Deus abençoe.
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0: A gente dá uma pausadinha, mas não desgruda. Em instantes tem mais sucessos, mais emoções aqui no Arena Sertaneja.
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3: 16:50. 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
7: 17 horas.
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13: O Rio Grande Velho, buenas pra ti. Hoje é quarta-feira, e daí como é que tu tá? Buenas pra ti, bem-vindo. A boa marca pampeana, como eu sempre digo, contigo em bom costado por aqui na Radiola, a partir de agora vivente e trazendo as coiudas do Rio Grande. Então tá bom por demácia. Vamos começar o nosso programa de hoje, desta quarta-feira, assim, ó. É vento chucro, vivente, gineteada e marcação, tá aqui.
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Começando o nosso programa de hoje, desta quarta-feira, sim, vento chucro, gineteada e marcação. A lua bagualada, os dadas pandas de Ipuaçu. Aqui fica em Santa Catarina, né? CTG Herança de Guapo, buenas. Novos tropeiros cantando pra esse povarel. Assim, ó, é sina de andar.

Tá aí, vivente, os reis do fandango ao som de uma gaita por aqui. Mandando chasque aqui pra Yasmin, o Omar também tá juntito conosco, né? A Natália Ionana, o Américo, a Emília, Buenas Grato. É.

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4: Vamos seguindo o Rio Grande Velho, tocando as cuiudas do Rio Grande pra Tíxiro. Então, tá vendo? Seu André, seu Alexandre, também juntito conosco, grato. Legião Gaúcha abrindo mais uma sequência por aqui no nosso programa, num baile campeiro. É bem assim, ó.
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É Ginetes do Brasil, desse jeito aí, ó, limpa banco por aqui, né? Aproveitando, mandando um chasque a Joyce, o Damiano, Noemi, a dona Cari, Jaque, a Vânia, seu Ronaldo também tá por aqui, juntito conosco, grato. Marcação no tranco, é Bugil da Chaleira.

0: Aí me vem ter marcação bugio da chaleira preta, boa por demais, aqui no Tranco Bagual.
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1: 17 horas. 35 minutos.

canudos, então bora, vivente. Vamos seguindo aqui no nosso tranco, né? A boa marca do Rio Grande do Sul continua te fazendo esse costado no dia de hoje, hein, Jogaí? Como é que tá a lida do dia a dia, tá bom? É bom, né? Por demais, que tenhamos sempre, afinal, em tempos de vacas magras, de economia muito apertada e difícil, a gente sabe nada melhor do que um bom trabalho, né, tchê? Pra manter a família, hein, Jogaí? É bom por demais. Seguindo aqui no nosso tranco do galpão, Parrapa, alô, seu Diogo Oliveira, seu Pedro Santiago, estão lá na estância com a radiola ligada por aqui no galpão. Buenas, os tiranos, é o tranco que vem por aqui, ó, de alma lanhada.

0: Os Tiranos do Tranco Bagual e Galponeiro pra ti, vivente. Alô, Santa Catarina, sepa catarinense, é terra barriga verde, Urubici, é uma das cidades mais frias do Brasil e especialmente lá no estado, tá tudo junto ali, né? Urubici, Urupema, Bom Jardim da Serra, São Joaquim, tá tudo entreverado e dele frio por aquelas paragens. Ave Maria, homem do céu. CTG Campestre Catarinense, Buenas, Urubici, bom para demais, Porca Véia, vem aqui, ó, é o último baile.
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1: Titi, firmeza, gurizada, agora eu quero ver, junto com o Porca Véia, todas as mãos pra cima, porque pra esta homenagem ficar bonita, nós precisamos das duas mãos de vocês, cantando junto no ritmo. Porca Véia, amigo e parceiro, Galdério.

0: É no Trancão Catarinense, geração catarinense por aqui, né, tchê? Alô, São José dos Pinhais aqui, já é pras bandas aí do estado do Paraná. Grato pelo costado, um ou de casa pra essa indiada, né? São José dos Pinhais, CTG Trote Criulo, o Diego Maria, Bianca Jesus, o Daniel Francisco, a dona Sara Raquel, gauchadas, é assim, ó, queixo duro tá chegando, tchê.
1: Este

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Ninguém chega ao Pai a não ser por mim. 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

0: anjo do Senhor anunciou a Maria, e ela concebeu do Espírito Santo. Eis aqui a serva do Senhor, faça-se em mim segundo a vossa palavra. E o Verbo se fez carne e habitou entre nós.
1: Ave Maria, cheia de graça, o Senhor é convosco. Bendita sois vós entre as mulheres, e bendito é o fruto do vosso ventre, Jesus. Santa Maria, Mãe de Deus, rogai por nós, pecadores, agora e na hora de nossa
2: morte. Hoje, 21 de maio, quinta-feira, comemoramos o dia de São Cristóvão Magalhães e companheiros, para que eles cheguem à unidade perfeita. Evangelho de João, capítulo 17, versículos 20 a 26. Eu não te peço apenas em favor deles, mas em favor também daqueles que vão acreditar em mim por meio da palavra deles, para que todos sejam um, como tu, Pai, estás em mim e eu em ti. Para que também eles estejam em nós, a fim de que o mundo acredite que tu me enviaste. Eu lhes tenho dado a glória que tu me deste, para que eles sejam um, como nós somos um. Eu neles e tu em mim, para que sejam aperfeiçoados na unidade e para que o mundo reconheça que tu me enviaste e que amaste a eles como amaste a mim. Pai, eu quero que aqueles que tu me deste estejam comigo onde eu estiver, para que vejam a minha glória que tu me deste, pois me amaste antes da fundação do mundo. Pai justo, o mundo não te conheceu, mas eu te conheci. E eles conheceram que tu me enviaste. Eu os levei a conhecer o teu nome, e continuarei a fazê-lo, para que esteja neles o amor com que me amaste, e eu esteja neles. Palavra da salvação. Glória a vós, Senhor. Obrigado, Senhor, por ter rezado também por nós na última ceia, pela nossa fé, nossa santidade, nossa unidade, nossa paz e nossa vivência do amor.

finalizamos o programa da Ave Maria com a bênção que está no livro dos Números, no capítulo 6, versículos de 22 a 27. O Senhor te abençoe e te guarde. O Senhor faça brilhar sobre ti a sua face e se compadeça de ti. O Senhor volte para ti o seu rosto e te dê a paz. Que pela intercessão da Sempre Virgem Maria, a Mãe de Caravaggio, o Deus Todo-Poderoso te abençoe, em nome do Pai, do Filho e do Espírito Santo. Amém.

gauchada Buenas, então vamos seguindo o nosso programa de hoje, quarta-feira. Então tá bueno, uma barbaridade pra ti, pra todos os nossos abagualados e prendas juntito conosco por aqui. Então tá bueno, tchê. No Tranco Bagual, vamos assim, Deus Nicolas, a dona Estela com a radiola ligada também tá lá no ranchito fazendo a radiola bufar. É, então vamos de ginete, alma gaudete.

aí, vivente ginete, Alma Galdéria por aqui, alô, Blumenau, CTG, Fogo de Chão, abagualados, como é que é? Buena Santa Catarina, cheiro de galpão, de volta na estrada.

0: Delipoli, desse jeito, Roda de Mate por aqui também. Ao Kaique, Maia, Gastão, a dona Lígia, com a radiola ligada. Quem mais aqui? Seu Bernardo, a tia Adelina, tio Paulo, dona Iris, tio Custódio. A vovó Mel também tá juntito conosco, é, tia. E ainda sabe quem? A dona Celeste.
1: Essa,
0: a vovó tá por aqui, tia. Bom por demais, marca baileira. É,

0: Evidente Marca Baileira, puxe o bagual por aqui no Galpão.
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2: 18 horas, 7 minutos.
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0: A boa marca do Rio Grande do Sul, como sempre, tem fazendo um costado, é por isso que eu digo, olha aí, ó, beija Rio Grande, velho, beija, Chico. Aqui no sinal eletrônico do Pampa, avisa lá que estamos no ar, né? Com o nosso programa por aqui, o Galpão Farrapo. Seguindo contigo, tocando as cuiudas lá na terra, onde eu quero, canta um pouquinho mais forte, né, tia? Então tá bem, aonde o Cusco é querido. É ou não é, bebê? Ter bem tratado o Cusco, velho, é. Então tá bueno, juntito conosco por aqui, seguindo o seu Bernardo, a dona Adelina, grato pelo costado, né, tia? Vamos no tranco, Chima, tia, tá chegando por aqui, ó, é no compasso da sanfona, bebê.

0: desse jeito, hein? Já do Amacanuda, chimatendo o compasso da sanfona, Chiro Velho, no tranco bagual por aqui, aproveitando nosso chasque lá pras bandas de Novo Hamburgo, CTG, Porteira Velha, também grato pelo costado, né? Aproveitando Dona Celeste, a Dona Bibiana, grato por aqui também, juntito conosco, Eco do Pampa, tá batendo na marca, assim, ó.
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0: Minuano, balanção do Dom Canudo, também tá presente por aqui. Alô, dona Bibiana, seu Vinícius, Grato, Isabelle, Vladimir, Micael, a Juliette, a Estefânia e o tio Otávio também tá com a radiola ligada.
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0: Então bora ouvir, sabe quem? Abre do fandangueiro, atracado na banheira, vivente. Abre a gaita, gaiteiro.
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3: 18 horas 43.

sorteio. Bom por demais para cada taura que segue junto conosco por aqui, né? Vai na sequência do tranco. Alô, Ramon, a prenda Cleonice também tá aqui juntito conosco, grato. E vai no zap zap no 991, código 47, lembrando, né? 991877465, aqui no grupo do Galpão Farrapo Vivente. Tu vai mandando a tua mensagem, logicamente, tua mensagem de voz aí, mandando chasque pra essa indiada por esse Brasil afora, onde chega o nosso Galpão Farrapo. Interaja, Vivente, né? É bom por demais. Aqui no Tranco Bagual e Galponeiro, já abrindo mais uma sequência. Vamos pro Gaitaço, é o piado que vem.

apialo, enteada macanuda, vamos pro gaitaço, alô Lages, é Santa Catarina, é cepa catarinense, né? CTG Barbicacho Colorado, Portal Gaúcho, pra não perder o tranco assim, ó, segura, galera.

Renascença, Enseada Macanuda, no lombo da Vaneira, Portal Gaúcho lá de Rio, para as bandas de Lages, é no nosso Planalto Serrano. Então, buenas para a tua Enseada lá do CTG Barbicacho Colorado Grato. Aproveitando mais chasque por aqui também, o Ramon, Cleonice, Joaquina, aprenda Luiz, o Ailton, Denilson, Edmara, seu Elisandro também estão por aqui. Então tá bom por demais, né? Aproveitando quem mais aqui é? Ah, sim, seu Arlindo, a dona Andréia. Alô, Maurício, seu Janilson. Também aqui, dona Angeline, o seu Ralf. Oi, galete. Então abre a gaita, gaiteiro velho. Ó. Ah, é rodeio, gritos de liberdade, tchê.

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1: Gritos de Liberdade, fechando mais uma sequência por aqui do Galpão, é o Grupo Rodeio.
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0: grande velho segue juntinho conosco aqui no nosso programa nesta quarta-feira. Portal Gaúcho, tá chegando no tranco na moda louca, tchê.
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Portal Gaúcho, assim nesse tranco bagual, galponeiro. Alô, Paraná, Indiada, lá de Paulo Frontin, CTG, Querência Frontinense, Buenas. Querência tá chegando por aqui no tranco bagual. Ah, no sinal eletrônico do Pampa, avisa lá, a vaneira que a nossa tá no ar. É desse jeito.

0: Aí, guri velho, grupo Quero Quero, então bate que bate, né, tchê? Buenas, fechando por aqui mais um programa O Galpão Farrapo de hoje, alô, mas dá tempo pra deixar um chasque aqui, Luiz Francisco, Matheus Miguel, a Aprenda Marta, Isabel, a Bruna Maria, Ana Cristina, o Rufo, Rafael também, o Rafael Luiz, Aprenda Ana Luísa, tio Chico, temos escutando, homem do céu, oi, criota, buenas, tchê? Guilherme Diniz também tá por aqui, buenas. Olha aí, ó.
1: Galpão
0: Então vai levantar poeira, hein, já. Vamos contar lagaço pra fechar por aqui, né? Vai levantar poeira, vai ficar no teu costado. Vamos tá de volta amanhã, vivente. Buenas, Rio Grande, velho. Pega, Rio Grande.

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1: Olá, tudo bem com você? Tudo tranquilo? Tudo certinho por aí? Tô chegando com o nosso Hora da Vitória, uma ótima quarta-feira pra você. Meio de semana, quartou, né, gente? Quarta-feira maravilhosa. Hoje, dia 6 de maio de 2026. Comemoramos hoje o dia do cartógrafo. Parabéns! Também dia da matemática e o dia da coragem. E é mais um programa que a gente começa com muito amor, com muito carinho pra você, tá? Hora da Vitória tá no ar, sou Luiz Pires, peço licença pra chegar, pra entrar aí na tua casa, no teu carro, no teu comércio, onde quer que você esteja, com quem quer que esteja. Tudo de bom pra você. Deus abençoe hoje sempre. Vamos de música, vamos de louvor. Quem chega e canta é a Bruna Oli. Escape, Hora da Vitória tá apenas começando.

0: Maria Cristina cantou pra gente É Necessário Perdoar. Também passou por aqui cantando Grupo Orion, Cangaia, e ainda abrindo muito bem o nosso Hora da Vitória de hoje, Bruna Oli cantou pra gente O Tempo. E assim, ó, nós vamos fechando por aqui o nosso primeiro bloco. Gente, eu vou pra um breve intervalo, deixa eu faturar rapidinho, vamos pros nossos apoiadores e eu volto já, me espera que é rapidinho, vai embora não.
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0: Olha, Kevin era um garoto que não tinha jeito na escola. As notas baixas, perdia todo ano, repetia, era motivo de chacota para todo mundo. Então, um dia os professores se viram assim tão sem norte para poder ensinar alguma coisa para ele, que convidou sua mãe para assistir uma aula. A mãe foi. E lá o professor aplicava a prova. Enquanto respondia a prova oralmente, a pergunta foi direcionada e ele respondeu nada. A professora entendeu 9 e ela disse: nossa, que bom! Pelo visto, a presença da sua mãe aqui está fazendo um efeito muito bom, muito positivo. Aí ele disse: não, professora, eu respondi nada. E a amiga zombadora logo preparou seu repertório de zombaria. Os outros colegas também começaram a zombar dele. Até que a história mudou. A mãe daquele garoto foi trabalhar na casa de um homem que era dono de uma biblioteca riquíssima. E aquele homem começou a explicar para ela, falar para ela o valor da leitura. Um dia ela chega em casa e encontra Kevin assistindo televisão. Ela então desliga a televisão e disse: a partir de hoje, eu quero que você leia, eu quero que você se esforce, eu quero que você seja o orgulho daquela escola. Tá me ouvindo? Ele relutou por um tempo, mas resolveu topar o desafio. Mas sempre dizendo: mãe, eu não tenho inteligência para tanto. Eu não sou inteligente para tanto. A mãe sempre o encorajava. É sim, meu filho. Todos nós somos capazes de alguma coisa. Então, ele começou a se esforçar. E em pouco tempo, a professora viu uma melhora naquele garoto. Ele, até ele mesmo, se surpreendeu porque ele não sabia de onde tinha vindo tanta melhora em pouco tempo. Quando completou o ensino médio, ele prestou vestibular para medicina e foi um dos primeiros colocados. E como se não bastasse, ele ganhou tanto destaque no curso que ele ganhou uma especialização. Então, ele se tornou neurocirurgião. Até que um dia, a missão. Ele teve que fazer uma cirurgia para separar 2 bebês siameses que a cirurgia teria que ser feita para separar, porque eles foram formados grudados pelo crânio. Então, era uma cirurgia bem complexa. E ele pediu a Deus a ajuda que ele precisava. Colocou nas mãos de Deus e deixou então que o processo fosse feito. A cirurgia foi um sucesso. As crianças se recuperaram bem. E ele se tornou um médico de renome nos Estados Unidos. E a lição que fica nessa história de hoje, a gente aprende 2 coisas. Jamais devemos subestimar nossa capacidade. Ah, eu não tenho tanta inteligência para isso. Ah, eu não consigo mais aprender, eu não consigo mais fazer tal coisa. Não, gente. Todos nós somos capazes. Basta que decidimos topar o desafio, porque todos nós somos capazes. Todos nós temos capacidades, temos talento. É certo que cada um tem um dom, mas quando você tem um dom para uma coisa, quando você se destaca naquilo, você é capaz, né? E a outra coisa que aprendemos também com essa história é que tudo isso só foi possível graças a Deus e graças ao esforço de uma mãe que agiu na hora certa, de uma mãe que tomou o controle da TV, que tirou o filho do desenho, para que o filho pudesse então descobrir um outro universo que para ele seria algo para a vida toda. Então, o que eu penso hoje, gente? Quantos pais, quantas mães que não têm coragem de tomar o celular do filho, de tomar o videogame do filho, tomar o celular da filha, para que eles possam estudar, né? A gente vive hoje num momento em que as crianças e adolescentes estão assim tão fissurado nessa coisa de rede social, celular. Hoje a juventude não consegue mais ficar sem um aparelho celular. Enquanto muitos países trabalham para poder endurecer as regras referente ao acesso, o acesso das crianças às redes sociais, e o assunto divide opiniões, mas o que a gente pode pensar é o seguinte: tudo aquilo que é para o bem deve ser abraçado, deve ser acolhido, porque apenas os estudos apresentam um universo, sabe, real para as crianças. Apenas a leitura, apenas o aprendizado, apenas o esforço contínuo para poder se esforçar para passar no vestibular, para fazer aquela prova, sabe, gente? Então, o estudo, a educação, o ensino, ele transforma. E Deus no centro de tudo. Pedir sabedoria para Deus em qualquer situação foi o que esse médico nos ensinou hoje. E em tudo que a gente for fazer, devemos sempre pedir a sabedoria para Ele. Sempre pedir a sabedoria.

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1: Voltamos com nossa Hora da Vitória e eu quero aqui, ó, te agradecer. Olha, muito obrigado, obrigado sempre pelo teu carinho, pela tua audiência, pela tua amizade, onde quer que você esteja, com quem quer que esteja. Tudo de bom pra você, Deus abençoe hoje sempre. É sempre bom saber que você tá aí ligado, ligada na nossa programação. Tudo de bom, tá? Pra você que tá de aniversário hoje, meus parabéns, muitas felicidades, muitos anos de vida. Desejo que o nosso Papai do Céu te cubra sempre com muita paz, com muito amor e, é claro, com muita saúde também. Tudo de bom pra você hoje e sempre é o que eu te desejo de todo o coração. Vamos agora com o nosso Salmo Diário.
0: 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Salmos 58. Será que você pode falar de justiça quando ficam em silêncio? Será que podem julgar com retidão a filho dos homens? Em vez disso, vocês planejam a injustiça no coração e as suas mãos distribuem violência no país. Os maus se desviam desde o nascimento. São rebeldes e mentirosos desde o ventre. O veneno deles é como o veneno de serpentes. São surdos como a naja que tapa os ouvidos. Ela não escutará a voz dos encantadores. Mesmo que façam os mais hábeis encantamentos, ó Deus, quebra-lhe os dentes na boca, despedaça a mandíbula desses leões, ó Deus, que eles desapareçam como águas que escoam, que ele arme o arco e os faça cair pelas suas flechas, que eles sejam como uma lesma que se derrete pelo caminho, como uma criança que nasce morta, que nunca verá o sol. Antes que as panelas de vocês sintam o calor dos espinheiros, ele levará embora os ramos verdes e os enxamas, como num vendaval. O justo se alegrará por ter visto a vingança. Seus pés serão banhados no sangue dos maus. Então os homens dirão: certamente há uma recompensa para o justo. Há realmente um Deus que faz justiça na terra.

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10: Marcos capítulo 5. A cura de uma mulher enferma. Grande multidão seguia comprimindo-o. Aconteceu que certa mulher que havia 12 anos vinha sofrendo de uma hemorragia e muito padecera à mão de vários médicos, tendo despendido tudo quanto possuía, sem contudo nada aproveitar, tendo ouvido a fama de Jesus, vindo por trás dele por entre a multidão tocou-lhe a veste, porque dizia, se eu apenas lhe tocar as vestes ficarei curada. E logo se lhe estancou a hemorragia e sentiu no corpo estar curada do seu flagelo. Jesus, reconhecendo imediatamente que dele saíra poder, virando-se no meio da multidão, perguntou, quem me tocou nas vestes? Responderam-lhe seus discípulos, vês que a multidão te aperta e dizes, quem me tocou? Ele, porém, olhava ao redor para ver quem fizera isto. Então, a mulher, atemorizada e tremendo, consciente do que nela se operara, veio, prostrou-se diante dele e declarou-lhe toda a verdade. E ele lhe disse, filha, a tua fé te salvou. Vai-te em paz e fica livre do teu mal.
11: Jesus, então, ele cura uma mulher enferma. A multidão era grande e por ali estava muita gente quando, de repente, alguém toca em Jesus. Jesus sente que foi algo diferente. Saiu o poder. Então, ele percebendo que dele saiu o poder, uma energia diferente, ele pergunta, quem me tocou? Os discípulos então diz, mestre, não vê que a multidão te aperta e perguntas ainda, quem me tocou? Então, Jesus, ele ali tentando descobrir o que havia acontecido, aquela mulher atemorizada, ela se prostrou diante de Jesus e disse, fui eu, Senhor. Contou toda a sua história. Jesus, então, ele disse, a tua fé te salvou. Vai e fica livre do teu mal. Jesus, então, ele cura